0: 1971, da Brad Eve. Eric Carmen, do álbum chamado Eric All By Myself, de 1970. Ainda na década de 70, 1979, do álbum Simplesmente Tavito, ouvimos Rua Ramalhete. 9:31, boa noite.
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0: 32, boa noite. Chegando a música I Just Wanna Stop. Traduzindo, eu só quero. Foi o maior sucesso da carreira do Dino Vanelli. A música foi Brothers Two Brothers, lançada em 1978, conquistou o público com sua interpretação intensa e melodia sofisticada, tornando-se um clássico das rádios e da música pop adulta dos fim dos anos 1970. Dino Vanelli.

0: Encerrando o arquivo UCP com Carly Simon, Coming Around Again, Rita Lee, Caso Sério, Remember I Love You, Jim Diamond. Na UCP 10 horas em ponto, fico por aqui, tô de volta amanhã a partir das 5 horas da tarde. Para você uma ótima noite, fiquem com Deus e até amanhã. 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
9: 10:29.

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0: Muito obrigado.
1: Samuel.
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10: 11h31.
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1: Meia-noite.
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1: 2 horas.
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tinha suspirado, tinha beijado o papel devotamente. Era a primeira vez que lhe escreviam aquelas sentimentalidades, e o seu orgulho dilatava-se ao calor amoroso que saía delas, como um corpo ressequido que se estira num banho tépido. Sentia um acréscimo de estima por si mesma e parecia-lhe que entrava enfim numa existência superiormente interessante, onde cada hora tinha o seu encanto diferente, cada passo conduzia um êxtase e a alma se

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1: 4 horas.
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1: 6 horas.
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4: Querido ouvinte, chegou o momento de nos unirmos em oração. Vivamos com fé este momento e coloque as suas intenções na certeza de que o bom Deus as acolhe.
5: O anjo do Senhor anunciou a Maria,
6: e ela concebeu do Espírito Santo.
7: Ave Maria, cheia de graça, o Senhor é convosco. Bendita sois vós entre as mulheres, e bendito é o fruto do vosso ventre, Jesus.
6: Santa Maria, Mãe de Deus, rogai por nós, pecadores, agora e na hora de nossa morte. Amém.
8: Eis aqui a serva do Senhor.
6: Faça-se em mim segundo a vossa palavra.
9: Ave Maria, cheia de graça, o Senhor é convosco. Bendita sois vós entre as mulheres, e bendito é o fruto do vosso ventre, Jesus.
6: Santa Maria, Mãe de Deus, rogai por nós, pecadores, agora e na hora de nossa morte. Amém.
5: E o Verbo se fez carne
6: e habitou entre nós.
10: Ave Maria, cheia de graça, o Senhor é convosco. Bendita sois vós entre as mulheres, e bendito é o fruto do vosso ventre, Jesus.
6: Santa Maria, Mãe de Deus, rogai por nós, pecadores, agora e na hora de nossa morte. Amém.
5: Rogai por nós, Santa Mãe de Deus,
6: para que sejamos dignos das promessas de Cristo.
5: Oremos, infundi, Senhor, em nossos corações a vossa graça, vô-lo suplicamos, a fim de que, conhecendo a anunciação do anjo e a encarnação de Jesus Cristo, vosso Filho, pelos merecimentos de sua paixão e morte, cheguemos à glória da ressurreição, pelo mesmo Cristo, Senhor nosso.
6: Amém.
5: Glória ao Pai, ao Filho e ao Espírito Santo.
6: Como era no princípio, agora e sempre. Amém.
5: Acolhamos com fé e esperança a bênção de Deus. Abençoe-vos o Deus Todo-Poderoso, Pai, Filho e Espírito Santo.
6: Amém.
5: Louvado seja nosso Senhor Jesus Cristo.
6: E sua Mãe Maria Santíssima. Amém.
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11: 6 e 2.

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1: 6:29.
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1: 6:31.

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0: Você ouviu na UCPFM Seven More Days, Tercet and Darby e ainda Nando Reis, Me Diga. Muito bom dia para você nessa manhã de quinta-feira, dia 2 de julho de 2026. Estamos juntos na mesma sintonia de sempre. Por aqui, Malu Maia, te fazendo companhia até o meio-dia. Que a sua quinta-feira seja abençoada por Deus com muita paz, muita saúde e muito amor para todos nós. Daqui a pouquinho, o CP ao vivo.
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0: E fique agora com a atualização do trânsito na cidade de Petrópolis. Nesse momento, o trânsito é movimentado na região das Duas Pontes, no Bingen e nas avenidas Piabanha e também na Avenida Queller. No Centro Histórico, o tráfego segue fluindo normalmente. No Retiro, o trânsito segue movimentado próximo à entrada do bairro Carangola. Em Correios, o trânsito segue movimentado próximo ao terminal rodoviário, seguindo até a Praça de Correios. Já em Itaipava, o trânsito segue movimentado nas proximidades do Parque de Exposições, seguindo até o terminal rodoviário. Para quem segue pela BR-040, existe retenção entre os quilômetros 122 e 125, no sentido Rio de Janeiro, devido ao intenso fluxo de veículos aos acessos à Linha Vermelha e à Avenida Brasil. E o tempo é bom. Na Serra de Petrópolis, o trânsito segue fluindo normalmente, tanto na subida quanto na descida da serra. Com tempo bom e boa visibilidade, dirija com segurança e uma ótima viagem para você.
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0: E vamos agora às informações do tempo para a cidade de Petrópolis. Previsão de céu claro e parcialmente nublado, sem chuva. Nesse momento, céu azul na cidade de Petrópolis. As temperaturas devem variar entre 15 graus de mínima e 24 graus de máxima. 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
0: Muito bom dia para você junto comigo nessa manhã de quinta-feira. A partir de agora está começando mais uma edição do CP ao vivo, que você ouve de segunda a sábado, das 7h30 às 8h30 da manhã, uma hora inteirinha só com as versões ao vivo e os momentos especiais do show. E para começar a edição de hoje, temos um grande clássico da nossa música brasileira, a música Casa no Campo, uma composição de Zé Rodrigues e Tavito. Foi lançada originalmente em 1971, no disco do próprio Zé Rodrigues. No entanto, a gravação, que se tornou um estrondoso sucesso nacional e também invadiu o imaginário brasileiro, foi da cantora Elis Regina, lançada no icônico álbum Elis, de 1972. E você ouve agora com o filho de Elis, Pedro Mariano, com a participação especial de Elis Regina. 7h32, bom dia.

0: Valeu, Nana. Valeu, Zabi.
1: Valeu, Peppa.
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CP ao vivo, a banda Placa Luminosa, grande sucesso brasileiro, Fica Comigo. Essa música da banda Placa Luminosa foi lançada oficialmente em 1989, como parte do álbum Parece Real. A canção, composta por Arnaldo Sacomani e Thomas Roth, ganhou um grande destaque nacional ao fazer parte da trilha sonora da novela Top Model da TV Globo de 1989. E a gente continua até as 8h30 da manhã, emocionando você com os momentos especiais. E mais um momento especial, a canção Trem das Cores, lançada originalmente em 1982. A franja da encosta, cor de laranja, tá que nós achar.

0: dia pra você na UCP, são 8h18, até as 8h30.
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0: E vai ficando por aqui mais uma edição do CP ao Vivo, ao som de Paulinho Mosca, Somente Nela. Uma canção lançada por ele em 2013 no álbum Muito Pouco para Todos. Ouvimos também Simply Red e ainda Capital Inicial, Música Urbana. Capital Inicial lançou Música Urbana em 1986. Fica por aqui mais uma edição do CP ao Vivo, de volta amanhã, a partir das 7h30 da manhã.
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0: E Petrópolis fechou o mês de maio com saldo positivo na geração de empregos com carteira assinada. Segundo dados do CAGED, foram criadas 18 vagas formais no período. O resultado é fruto de 2.542 contratações e 2.524 desligamentos. Com isso, o município alcançou a marca de 70.710 trabalhadores com carteira assinada. No acumulado dos 5 primeiros meses de 2026, Petrópolis já registra um saldo positivo de 581 novos postos de trabalho. O setor de serviços foi o principal responsável pelo desempenho em maio, com a criação de 114 vagas. Também houve saldo positivo na agropecuária. Já a indústria, comércio e construção civil fecharam o mês com mais demissões do que admissões. Próximo CP Notícias, às 9h30 da manhã, apoio o CP. 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
0: Muito bom dia para você nessa manhã de quinta-feira, 8h35, e agora você ouve Sil.

0: Você ouviu For No Blondes aqui na UCPFM Spaceman? Antes, Lenine e Martelo Bigorna.
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5: Olá, ouvintes. Nesta coluna, nós, alunos e professores do curso de Direito da UCP, vamos tratar de assuntos interessantes e esclarecer dúvidas no campo do direito. O assunto do momento é Direito Previdenciário. Imagine a seguinte situação. Você trabalhou a vida inteira, contribuiu para a Previdência Social e agora está esperando aquela tão sonhada aposentadoria para curtir seus momentos de descanso. Mas se você não tomar a iniciativa de solicitar esse benefício, ele simplesmente não virá. O INSS não aposenta ninguém automaticamente. O trabalhador deve ingressar com um pedido administrativo. Isso vale para todos os tipos de aposentadoria, por idade, por tempo de contribuição, por invalidez e até mesmo aposentadoria especial. Para isso, você pode utilizar o site ou aplicativo Meu INSS, onde é possível agendar o atendimento, acompanhar o andamento do processo e até mesmo enviar a documentação necessária. Caso prefira, também pode ir a uma agência do INSS mais próxima. É um direito seu e você merece usufruir dos benefícios que conquistou com tanto trabalho e dedicação. Fique atento e informe-se. Acompanhe essa coluna para saber mais sobre isso. Eu sou Giovana Kopp, aluna de Direito da UCP. Sem informação, não existe direito.
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0: Muito bom dia para você na UCP 92. E agora você ouve

0: Você ouviu na UCPFM Oingo Boingo, Just Another Day. Ouvimos também Jay-Z e Maria Gadu, Baba Baby.
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0: E após 3 dias de paralisação, os rodoviários do Rio de Janeiro decidiram suspender a greve nesta quarta-feira. A decisão foi tomada em assembleia após uma audiência de conciliação no Tribunal Regional do Trabalho. Com isso, os ônibus voltam a circular normalmente na cidade, mas a categoria mantém um estado de greve. Uma nova rodada de negociações entre trabalhadores e empresários está marcada para a próxima segunda-feira, dia 6. Os rodoviários reivindicam um reajuste salarial de 17%, além de um aumento no vale alimentação, plano de saúde e redução da jornada de trabalho. Já o Sindicato das Empresas oferece um reajuste de 4,39%. Percentual corresponde à inflação medida pelo IPCA. Próximo CP Notícias, às 10h30 da manhã. 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
0: Muito bom dia para você junto comigo nessa manhã de quinta-feira, são 9h31 e vamos agora à atualização das condições do trânsito nas estradas. Na Baixada Fluminense, em Duque de Caxias, a retenção a partir do quilômetro 123 no sentido Rio de Janeiro, devido ao intenso fluxo de veículos nos acessos à Linha Vermelha e à Avenida Brasil. No sentido Juiz de Fora, o tráfego segue fluindo normalmente, com tempo bom e boa visibilidade. Na Serra de Petrópolis, o trânsito flui normalmente tanto na subida quanto na descida da serra, com tempo bom e boa visibilidade. Dirija com segurança e uma boa viagem para você. Próximo boletim de trânsito às 11h30 da manhã. 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

0: você ouviu na UCPFM Mix com There Must Be an Angel, Marina Lima, Hotel Marina.
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0: Viu na UCPFM, Caetano Veloso e Jorge Benjor com Yves Bruxell, Corinne Bellieray e Karina EW in the name of love.
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0: A criatividade e também a sustentabilidade ganharam espaço na programação da 37ª Bauer Fest. A barraca de coleta seletiva da Condep, no Palácio de Cristal, recebeu um encontro de artesãos e também designers que apresentaram roupas, bolsas e acessórios produzidos com materiais recicláveis e reaproveitados. A iniciativa, realizada em parceria com o Conselho Municipal de Cultura, destacou o potencial da moda sustentável e da economia criativa, incentivando a geração de renda e a conscientização ambiental. Segundo a Condep, a proposta é mostrar que resíduos podem ganhar novos usos por meio da criatividade, fortalecendo práticas sustentáveis e também valorizando o trabalho de designers e artesãos da cidade. A programação da Bauer Fest segue até domingo no Palácio de Cristal. Próximo CP Notícias, às 13 horas, apoio o CP, tradição que inspira, qualidade que transforma.
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0: CPFM 10:33. Renato.

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0: Você ouviu o nosso CPFM Brainstorm Maybe, LS Jack Carla.
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4: O estudo da arquitetura e urbanismo voltados para os pedestres, segundo Yangel. Yangel, arquiteto e urbanista dinamarquês, destaca a importância de projetar para pedestres, enfatizando ambientes urbanos humanos, com calçadas amplas, mobiliário apropriado e áreas verdes. Para Gel, o planejamento urbano deve priorizar as pessoas, não os veículos, fomentando a qualidade de vida. Além disso, ele defende a integração de escalas humanas e acessibilidade em todos os aspectos do design urbano, incentivando a interação social e o senso de comunidade. Sua visão propõe criar cidades mais habitáveis e acolhedoras, onde pedestres saudáveis e vibrantes desempenham um papel essencial. Gel tem sido um defensor influente na transformação de áreas urbanas para atender às necessidades dos cidadãos. Gostou? Somos do curso de Arquitetura e Urbanismo da UCP. Não perca os próximos episódios.
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0: UCP-FM, 11 horas. Agora você ouve Love You, Love Me.

0: One more time. Obrigado. Senhoras e senhores, uma salva de palmas para o senhor Arnaldo Antunes.
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0: Você ouviu o nosso CPFM Cazuza Exagerado. Antes, Everything But The Girl e ainda Timbaland e o Rapa Anjos.
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0: E fica agora com a atualização do trânsito em Petrópolis. Existe trânsito movimentado na região da Rua Tereza, no Bingen, Castelânia e também na Avenida Piabanha. No Centro Histórico, o fluxo de veículos segue normalmente sem retenções. Sentido Retiro, existe trânsito lento próximo à entrada do bairro Carangola. Em Correias, o trânsito segue movimentado próximo ao terminal rodoviário, seguindo até a Praça de Correias. Já em Itaipava, o motorista conta com trânsito movimentado próximo ao Parque de Exposições, seguindo até o terminal rodoviário. Dirija com atenção e uma ótima viagem para você. Próximo boletim de trânsito às 18h15, apoio o CP. 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
0: Muito bom dia para você na UCP 1132, Katy Perry.

0: To Say Goodbye, Tony Garrido, Samurai. Obrigado pela companhia, estou de volta amanhã a partir das 7. Desejo a todos uma excelente quinta-feira. Daqui a pouquinho tem Mário Fernando.
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3: Querido ouvinte, chegou o momento de nos unirmos em oração. Vivamos com fé este momento e coloque as suas intenções na certeza de que o bom Deus as acolhe.
4: O anjo do Senhor anunciou a Maria,
5: e ela concebeu do Espírito Santo.
6: Ave Maria, cheia de graça, o Senhor é convosco. Bendita sois vós entre as mulheres, e bendito é o fruto do vosso ventre, Jesus.
5: Santa Maria, Mãe de Deus, rogai por nós, pecadores, agora e na hora de nossa morte. Amém.
7: Eis aqui a serva do Senhor.
5: Faça-se em mim segundo a vossa palavra.
8: Ave Maria, cheia de graça, o Senhor é convosco. Bendita sois vós entre as mulheres, e bendito é o fruto do vosso ventre, Jesus.
5: Santa Maria, Mãe de Deus, rogai por nós, pecadores, agora e na hora de nossa morte. Amém.
4: E o Verbo se fez carne,
5: e habitou entre nós.
9: Ave Maria, cheia de graça, o Senhor é convosco. Bendita sois vós entre as mulheres, e bendito é o fruto do vosso ventre, Jesus.
5: Santa Maria, Mãe de Deus, rogai por nós, pecadores, agora e na hora de nossa morte. Amém.
4: Rogai por nós, Santa Mãe de Deus,
5: para que sejamos dignos das promessas de Cristo.
4: Oremos, infundi, Senhor, em nossos corações a vossa graça, vo-lo suplicamos, a fim de que, conhecendo a anunciação do anjo e a encarnação de Jesus Cristo, vosso Filho, pelos merecimentos de sua paixão e morte, cheguemos à glória da ressurreição, pelo mesmo Cristo, Senhor nosso.
5: Amém.
4: Glória ao Pai, ao Filho e ao Espírito Santo.
5: Como era no princípio, agora e sempre. Amém.
4: Acolhamos com fé e esperança a bênção de Deus. Abençoe-vos o Deus Todo-Poderoso, Pai, Filho e Espírito Santo.
5: Amém.
4: Louvado seja nosso Senhor Jesus Cristo.
5: E sua Mãe Maria Santíssima. Amém.
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11: Meio-dia e 4, boa tarde para você. Vamos juntos então até às 5, CPFM 106.3 e pela internet em ucpfm.com.br. Bem-vindos para mais uma edição do Álbum UCP, a partir de agora até 1 da tarde, sempre de segunda a sábado a partir do meio-dia. Ela garantiu o Grammy de melhor performance vocal pop feminina em 1988. Sequência de hoje abre com a Whitney Houston. I wanna dance with somebody.

primeira sequência do álbum CP de hoje, 1985, Léo Jaime, do filme Rock Estrela, uma conhecida trilogia de rock dos anos 80. Aliás, o disco de sucesso que traz a música homônima, que foi lançada em 85, e contou com a participação aí do Léo Jaime. Antes, o single de estreia das Spice Girls, que marcou aí a carreira do grupo, que foi lançado em 1996. Meio-dia e 33, vamos nessa, até uma da tarde. Vamos aos anos 80, 86. 1986 era lançado Notorious, o single do álbum de mesmo nome do grupo Duran Duran. Esse disco, aliás, Notorious, marcou a estreia da nova versão simplificada do trio Duran Duran, já que o Andy Taylor e o Roger Taylor haviam deixado a banda quando esse álbum foi lançado em 86.

0: As últimas do álbum CP de hoje, 1978, Total, com a participação da Cheryl Lynn, Jory Park. Antes, na trilha sonora do filme Menino do Rio, em 82, Rádio Táxi, Garota Dourada. As últimas de hoje, encontro marcado amanhã, a partir do meio-dia.
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0: Um resgate emocionante marcou os trabalhos das equipes de busca na Venezuela. Um homem de 43 anos foi retirado com vida na manhã de hoje após permanecer 8 dias sobre os escombros de um shopping na cidade de Coatialamar, na região de La Guaira, devastada pelos terremotos da última semana. A operação durou cerca de 3 dias e mobilizou mais de 100 socorristas de diferentes países. Durante o período em que esteve soterrado, a vítima recebeu água, oxigênio e acompanhamento das equipes de resgate. Após ser retirada dos escombros, foi levada para um hospital. Os terremotos já deixaram mais de 2.200 mortos, além de milhares de desaparecidos e também desabrigados. De acordo com a Clima Tempo, o tempo segue estável nesta quinta-feira em Petrópolis. Nesse momento, o céu azul na cidade. As temperaturas variam entre 16 e 26 graus. A previsão indica que não há possibilidade de chuva durante a tarde e a noite de hoje. Já segundo a Defesa Civil de Petrópolis, a previsão é de céu com poucas nuvens, passando a nublado com possibilidade de chuva fraca a partir da noite de sexta-feira. 2 horas, você confere mais um OCP Notícias, apoio OCP, tradição que inspira, qualidade que transforma. Uma boa tarde para você, 1 e 2.
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0: We can be friends, Ariana Grande.

0: O CP Justin Timberlake, Not a Better Thing. Ana Gabriela, Fique Mais. E Thiago York, Scarlett. Boa tarde, 1h31.
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2: Olá, ouvintes. Os alunos do curso de Letras da UCP apresentam assuntos interessantes e curiosidades acerca das letras vernáculas. O tema de hoje é sentenças latinas. Labor improbus omnia vincit. Tradução: o trabalho persistente vence tudo. Frase de Virgílio, que consta num dos quatro livros da obra Geórgicas. Nesta obra, Virgílio reúne cerca de 500 versos refletindo sobre a vida no mundo rural em sua época. A obra é dedicada aos seus dois patrocinadores, Otávio Augusto. Eu sou Ana Catarina, do curso de Letras da UCP.
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4: Wishing I was there, Natalie Bruyère.

0: Na UCP, Jorge Versilo, Cassiano Andrade, sobrenome Amor, Joe Cocker, Have a Little Faith on Me.
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0: Segundo semestre começou, mas os testes da ligação entre os bairros Bingen e Quitandinha continuam sem previsão de início em Petrópolis. A implantação da faixa reversível na BR-040, previsto inicialmente para março, ainda depende de autorização da Agência Nacional de Transportes Terrestres, ANTT. Segundo o órgão, o pedido da Prefeitura segue em análise técnica. O projeto pretende criar uma ligação mais rápida entre os dois bairros, reduzindo o tempo de deslocamento. No entanto, moradores da localidade do Amazonas demonstram preocupação com o aumento do fluxo de veículos e afirmam que a região não tem estrutura para receber esse volume de trânsito. O caso também é acompanhado pelo Ministério Público. Próximo CP Notícias, 3 horas, apoio CP, tradição que inspira, qualidade que transforma.
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0: 2 horas. I'll be there for you, Bon Jovi.

0: O CP Coldplay, High Speed, Big Mountain, Get Together e o Vini, te encontrar de novo. 2h30.
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5: 2h32, Madonna, Grace for You.

0: O CPI Maná, antes John Mayer, Message in a Bottle e o Rich com Pelo Interfone.
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0: O Instituto Brasileiro de Geografia, Estatística e IBGE e o Ministério da Saúde lançaram hoje a edição 2026 da Pesquisa Nacional de Saúde. A coleta de dados começa na próxima segunda-feira e será realizada em mais de 140 mil domicílios em todo o país. O levantamento vai reunir informações sobre hábitos de vida, doenças crônicas, acesso aos serviços de saúde e condições de saúde da população idosa. Nessa edição, pessoas com mais de 35 anos também poderão participar da coleta de amostra de sangue e urina para exames laboratoriais. Segundo o IBGE, os resultados serão fundamentais para orientar políticas públicas e fortalecer o planejamento das ações do Sistema Único de Saúde, o SUS. Próximo CP Notícias, 4 horas. 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
0: 3 e 1, Maurício Manieri, John Secada.
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0: O CP, Charlie Led com What I Like To You Baby, Labuche, Marisa Monte, Bem Que Se Quis, 3h31.
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3: 13h33, Manito.

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0: O CP Phil Collins, Take a Look at Me Now, Pete na sua estante.
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0: A Prefeitura de Petrópolis voltou a colocar em funcionamento o trator comunitário que atende a produtores da agricultura familiar. O equipamento estava parado há mais de 5 anos e passou por manutenção, permitindo o retorno das atividades no campo. Foram investidos R$17 mil por meio do Fundo Municipal de Agricultura para recuperar o veículo. Com o trator em operação, um serviço que antes levava até 3 dias para ser realizado em cerca de 3 horas. O equipamento pode permanecer por até 48 horas em cada propriedade, auxiliando no preparo do solo e aumentando a produtividade. Os primeiros atendimentos já estão sendo realizados na comunidade do Bonfim, beneficiando agricultores da região. 5 horas, mais uma edição do CP Notícias, apoio CP, tradição que inspira, qualidade que transforma. 4 horas.
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7: Olá, ouvintes. Os alunos de psicologia e pesquisadores do mestrado em psicologia do Centro de Ciências da Saúde da UCP vão te dar dicas sobre saúde e bem-estar. Com base na pesquisa intitulada Ansiedade e Suporte Familiar em Adolescentes Envolvidos em Violência Escolar, de autoria de Jaqueline Borges Vieira, orientada pela professora doutora Luciana Xavier Senra, foi possível verificar que a importância do apoio familiar no desenvolvimento dos adolescentes é essencial para a adoção de medidas colaborativas no combate à violência escolar. Compreender esse aspecto permite ações mais conscientes para a criação de um ambiente escolar mais seguro e acolhedor. A atuação conjunta da família, do psicólogo e da equipe escolar é fundamental para garantir estratégias de prevenção e intervenção mais eficazes. Criar um ambiente seguro é responsabilidade de todos. Eu sou Carla Andréa Pujol, aluna do curso de Psicologia da UCP. Cuide do seu bem-estar, cuide da sua saúde.
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0: O CP George Michael, Star People, Jennifer Lopez, You Belong to Me, 4:29.
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0: 4:31, busca Deus.

0: CP Fênix com Everything is Everything. Michael Bublé, Fever. Daqui a pouco com você até às 10. Maurício Pinheiro. Volto amanhã a partir do meio-dia.
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5: Notícia. 5 horas. O governo brasileiro rebateu oficialmente a proposta dos Estados Unidos de aplicar uma tarifa de 25% sobre produtos brasileiros. Em documento enviado ao governo norte-americano, o Itamaraty afirma que a medida poderá causar prejuízos às economias dos dois países. O Brasil também defendeu o sistema de pagamento PIX e as decisões do Supremo Tribunal Federal contestando as acusações de práticas comerciais consideradas desleais pelos Estados Unidos. Segundo o governo, a adoção das tarifas não resolveria as questões levantadas pelos norte-americanos e ainda poderia comprometer o diálogo e as relações comerciais entre os dois países. A decisão final sobre o chamado tarifaço deve ser anunciada nas próximas semanas. Próximo CP Notícias, daqui a pouquinho, às 6h30 da noite. 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
5: Boa tarde, 5 e 2. Seguimos juntos até às 10 horas da noite. Agora com o Rogue Chat.

0: FM ouvimos Liz Stansfield de Real Pink, Rihanna e Neo, Hey That I Love You e Skunk Jack Tequila.
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0: 5:30. No tênis, o brasileiro João Fonseca venceu o holandês Boutique Van por 3 sets a 0 e avançou à terceira rodada de Wimbledon, mantendo a excelente campanha no Grand Slam britânico. Na Fórmula 1, as equipes já estão em Silverstone para os preparativos do Grande Prêmio da Grã-Bretanha. Amanhã acontecem os primeiros treinos livres para a prova que será disputada no domingo. A Espanha está vencendo a Áustria por 2 a 0 no intervalo e garantiu vaga nas quartas de final da Copa do Mundo. A seleção espanhola segue controlando a partida. Mais tarde, às 8 da noite, Portugal enfrenta a Croácia em um dos confrontos mais aguardados das oitavas de final. Quem vencer, avança às quartas de final. Próximo Falando de Esportes, amanhã, às 5:30 da tarde. 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
0: 5:33. Seguimos com Randy Crawford.

0: CBFM, Jason Mars, Long Drive. Antes, Nirvana, The Man Who Sold the World. E Ojeriza, para os que estão em casa. O CBFM, 6 horas.
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0: Agora, a oração do Ângelus, com Padre Carlinhos, capelão da Universidade Católica de Petrópolis e com a participação dos jovens universitários.
2: Querido ouvinte, chegou o momento de nos unirmos em oração. Vivamos com fé este momento e coloque as suas intenções na certeza de que o bom Deus as acolhe.
3: O anjo do Senhor anunciou a Maria,
4: e ela concebeu do Espírito Santo.
5: Ave Maria, cheia de graça, o Senhor é convosco. Bendita sois vós entre as mulheres, e bendito é o fruto do vosso ventre, Jesus.
4: Santa Maria, Mãe de Deus, rogai por nós, pecadores, agora e na hora de nossa morte. Amém.
6: Eis aqui a serva do Senhor.
4: Faça-se em mim segundo a vossa palavra.
7: Ave Maria, cheia de graça, o Senhor é convosco. Bendita sois vós entre as mulheres, e bendito é o fruto do vosso ventre, Jesus.
4: Santa Maria, Mãe de Deus, rogai por nós, pecadores, agora e na hora de nossa morte. Amém.
3: E o Verbo se fez carne
4: e habitou entre nós.
8: Ave Maria, cheia de graça, o Senhor é convosco. Bendita sois vós entre as mulheres, e bendito é o fruto do vosso ventre, Jesus.
4: Santa Maria, Mãe de Deus, rogai por nós, pecadores, agora e na hora de nossa morte. Amém.
3: Rogai por nós, Santa Mãe de Deus,
4: para que sejamos dignos das promessas de Cristo.
3: Oremos, infundi, Senhor, em nossos corações a vossa graça, vô-lo suplicamos, a fim de que, conhecendo a anunciação do anjo e a encarnação de Jesus Cristo, vosso Filho, pelos merecimentos de sua paixão e morte, cheguemos à glória da ressurreição, pelo mesmo Cristo, Senhor nosso.
4: Amém.
3: Glória ao Pai, ao Filho e ao Espírito Santo.
4: Como era no princípio, agora e sempre. Amém.
3: Acolhamos com fé e esperança a bênção de Deus. Abençoe-vos o Deus Todo-Poderoso, Pai, Filho e Espírito Santo.
4: Amém.
3: Louvado seja nosso Senhor Jesus Cristo.
4: E sua Mãe Maria Santíssima. Amém.
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0: Boa noite, agora 6:03. Você ouve na UCP The

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0: 6h14. Vamos às condições do trânsito na cidade de Petrópolis e também nas estradas. Trânsito movimentado no Bingen, Duas Pontes, Alto da Serra, Castelânia, Dr. Nelson de Saerp, nas avenidas Piabanha, Queller e Roberto da Silveira. No sentido Retiro, o trânsito movimentado próximo à entrada do bairro Carangola. Correias, o trânsito com retenção próximo ao terminal rodoviário, seguindo até a Praça de Correias. Itaipava, trânsito lento próximo ao número 9.724 na Estrada União Indústria, seguindo até a ponte do Arranha-Céu. Baixada Fluminense, retenção de aproximadamente 1 quilômetro no quilômetro 119 no sentido Juiz de Fora, devido ao acesso ao retorno. Nos demais trechos, o trânsito segue fluindo normalmente, com tempo bom e boa visibilidade. Serra de Petrópolis, o tráfego flui normalmente tanto na subida quanto na descida da serra, com tempo nublado e boa visibilidade. Motorista, dirija com segurança. Próximo boletim do trânsito, amanhã, 7h30 da manhã. 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

0: Aqui em 106.3, ouvimos Aerosmith com I Don't Want to Admit the Pain. Tim Maia gostava tanto de você. Donna Summer, Breakaway.
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0: 6:30. O PROCON de Petrópolis realizou ontem uma operação conjunta de fiscalização em 6 postos de combustíveis da cidade. A ação contou com a participação da Agência Nacional do Petróleo, PROCON RJ, Secretaria Estadual de Defesa do Consumidor e da Polícia Ambiental. Durante a operação, foram feitos testes para verificar a quantidade dos combustíveis, a quantidade entregue nas bombas, emissão de nota fiscal, divulgação dos preços e a documentação ambiental dos estabelecimentos. Segundo o PROCON, não foram encontradas irregularidades na qualidade dos combustíveis nem na quantidade fornecida aos consumidores. Apenas um posto no Bingen apresentou licença ambiental vencida, mas comprovou que já solicitou a renovação do documento. Próximo UCP Notícias, daqui a pouquinho às 15 para as 7 da noite. 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
0: 6:33. Você ouve Cláudio Zoli na UCP.

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1: 6h46. O governo federal inaugurou hoje o túnel Major Salles no Rio Grande do Norte. A estrutura faz parte do projeto de integração do Rio São Francisco e permite que as águas da transposição cheguem ao oeste potiguar. Com 6,5 quilômetros de extensão, o túnel tem capacidade para transportar até 20 metros cúbicos de água por segundo e vai beneficiar cerca de 750 mil pessoas em 54 municípios do Rio Grande do Norte, Paraíba e Ceará. Durante a agenda, também foram entregues 20 ônibus escolares do programa Caminho da Escola para Municípios Potiguares. Os veículos foram adquiridos por meio do novo PAC e vão reforçar o transporte de estudantes, principalmente os da zona rural. Ao todo, o Rio Grande do Norte foi contemplado com 130 ônibus escolares nas duas etapas do programa, com investimento de aproximadamente 62 milhões de reais. Próximo UCP Notícias, amanhã, às 8h30 da manhã, com a Malu Maia. 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

Na UCP FM, Usher e Alicia Keys, My Boo, Natty Roots, Andei Só, e ainda Dire Straits, Sultans of Swing. Daqui a pouquinho tem a Voz do Brasil. Nós continuamos pela internet levando até você Vozes do Brasil. Uma hora com o melhor da música brasileira. É só você acessar o cpfm.com.br. E hoje o Vozes do Brasil já começa com Jane Duboc. Vale a pena conferir. Faltando 4 para as 7, eu tô de volta 8 da noite trazendo o arquivo UCP. Por enquanto você ouve em 106.3 Pet Shop Boys. To Face the Truth.

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0: Mônica Salmazo.
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7: Boa noite, 8 horas e 3 minutos, até as 10, seguimos juntos. Hoje, para começar, o Arquivo UCP tem Earth Song, traduzindo Canção da Terra, lançada em 1995 no álbum History, Past, Present and Future Book One. É uma das músicas mais poderosas do Michael Jackson. Diferente de seus sucessos dançantes, aqui ele levanta um grito pela natureza e pelos direitos humanos. A música denuncia destruição ambiental, guerras e o sofrimento humano. Earth Song se tornou um hino ecológico mundial, lembrando que proteger o planeta é um dever de todos nós.

0: de 1988, Bangles, do álbum Everything, Eternal Flame. Duran Duran, do álbum chamado Duran Duran de Ordinary World. E antes, Elton John, Nikita, 1985, do disco Eyes of Fire. 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
0: 8h36. Agora vamos falar de Say You, Say Me. Aqui no Brasil, Você Diz, Eu Digo, do Lionel Rich, foi lançada em meio ao álbum Dance on the Ceiling. A música rapidamente conquistou o mundo com sua mensagem de união e empatia. Say You, Lionel Rich levou o prêmio de melhor canção original no Oscar de 1986. Música que atravessa o tempo e toca o coração.